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2: Passarela, amiga.com nas recordações de bandas tocando por aqui. Em sequência com banda Indecisão, Pinga no Tanque. Tem por aqui também G10, Roxo no Pescoço, é o Bandas.
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1: Roxo no pescoço, banda G10 tocando por aqui no nosso Bandas e Companhia, chamando intervalo, a gente volta já com muito mais bandas pra você curtir.
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1: Bandas e Companhia, vem Danúbio Azul, nem Figa, nem Reza, tem Portal da Serra. Eu, você e ela, e ainda Banda Arpejo com Vonei Tentação. É o Bandas.
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1: Mandar Pedro com Vonei Tentação, vem chegando a hora do Tita, aqui é o Talagaço com um sorriso lindo, razão e o coração, tem também o João Luiz Correia cultuando a tradição, até rimou. Bandas e companhia, hora do Tita.
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5: Chegando por aqui, recordações, flashback de bandas. Olha o que vem chegando. Banda Real do Paraná, Transplante de Coração. Tem San Marino, Página Virada e Banda Legal, Apartamento Vazio. Segue Bandas e Companhia com recordações de banda.
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1: Flashback de bandas, banda legal, apartamento vazio. Tem por aqui, ó, Banda Expresso, Volta por Dó. Se não voltar por amor, volta por dó. Ah, coração.
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1: Bandas e Companhia, Banda Escala, beijando a garrafa, fechou a sequência. E depois do intervalo tem as saideiras de hoje, finalizando o nosso Bandas desta sexta-feira.
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1: Bandas e Companhia seguindo. Última sequência já nas saideiras de hoje, para ir fechando a nossa programação do Bandas. Paulinho e Fábio com Rainha Musical, Em Caso Marcado Não Se Mexe. Tem Perrengue, Calmon e ainda Moda Boa, Todo Mundo Menos Eu. Tô indo, para você aquele grande abraço. Até mais, tchau.

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10: Muito bem, chegando com o nosso Hora Livre Flashback no seu rádio. Que bom saber que você tá aí com a gente. Por aqui a gente vai trazendo aquela melhor sequência musical Flashback, uma playlist super especial. E a gente vai começar esse programa de hoje com o som de 2002. Delta Goodrem com Born to Try.
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1: Hora Livre, tá gostando? Opa, por aqui o nosso Hora Livre Flashback. Você que tá aí ligadinho, que bom que você tá gostando, hein? Aproveita essa sequência pra viajar ainda mais. Eu vou abrindo mais uma. Esse bloco tá trazendo especialmente um som de 1990, Faith No More, Is.
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1: Muito bem, Hora Livre na área para fechar mais uma edição desse programa sensacional, líder de audiência. Mais esse grande sucesso, esse clássico. Gostou? Eu também adorei, hein? Obrigado mais uma vez pela companhia. Um forte abraço para você. Até a cheia, amém. A gente se fala na próxima edição. Continue por aqui nessa rádio super especial. Saúde, paz, o resto a gente corre atrás. Tchau, tchau.

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0: O Arena Sertaneja dá uma rápida paradinha, mas é só para tomar uma água e volta com força total. Segura aí que já já tem mais sucessos para tocar o seu coração.
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0: Volta e volta com tudo. É o Arena Sertaneja com Jonatas Gonçalves de volta no seu rádio. Modões que marcaram época e continuam no coração do

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0: A gente dá uma pausadinha, mas não desgruda. Em instantes tem mais sucessos, mais emoções aqui no Arena Sertaneja.
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0: horas.
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0: Segura aí que a gente vai ali dar uma respirada, mas é rapidinho. O Arena Sertaneja com o Jonatas Gonçalves volta já já com mais modões de respeito pra você.
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0: horas.
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0: A gente faz uma pausa, mas é só para afinar os violões. Já já o Arena Sertaneja com Jonatas Gonçalves está de volta com mais modões inesquecíveis.
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0: 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Continuamos firmes no Arena Sertaneja com Jonatas Gonçalves, com os sucessos que marcaram.

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1: Bruno Magalhães e Gustavo Amor e Rafael.
2: Ô, Paixão!
3: Essa vai tocar demais nos botecos.
2: Essa

0: mesmo.
1: Acabou.
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0: Chegamos ao fim de mais uma edição do Arena Sertaneja com Jonatas Gonçalves, mas a gente volta na próxima edição com mais clássicos, mais modões, mais emoções. Obrigado pela sua companhia e até a próxima rodada de sucessos que marcaram época.
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1: Graça e paz, sejam todos muito bem-vindos. Está no ar a partir de agora o Madrugada com Deus. Eu sou Ivan Vaz e vamos juntos adorar ao nosso Senhor, começando com Aline Barros, Santidade. Música.

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0: Você ouviu André e Felipe com Leandro Borges e C. E você também recordou comigo Elaine de Jesus, Dono do Amor. Continue ligado, Madrugada com Deus volta já.
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2: Já estou de volta no seu rádio. Uma ótima madrugada para você. E agora tem a Cassiane. Eu sou uma pérola.

0: Aleluya. Oh, aleluia, obrigada, Jesus.
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1: E você ouviu Vini Hardy, Senhor Te Quero, mas antes tem o Salmo do Dia.
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3: Salmos 5. Ouve as minhas palavras, ó Deus. Fica atento ao meu gemido. Presta atenção ao meu clamor por ajuda, ó meu Rei e meu Deus, porque oro a Ti. Ó Deus, de manhã ouvirás minha voz. De manhã expressarei a Ti a minha preocupação e aguardarei com esperança. Pois Tu não és um Deus que tem prazer na maldade. Ninguém mal pode permanecer contigo. Nenhum arrogante pode ficar de pé na Tua presença. Odeias a todos os malfeitores. Destruirás os que falam mentiras. Deus detesta pessoas violentas e enganadoras. Mas eu entrarei na Tua casa por causa do Teu grande amor leal. Eu me curvarei em direção ao Teu santo templo, com temor reverente de Ti. Ó Deus, guia-me na Tua justiça por causa dos meus inimigos. Torna plano para mim o Teu caminho, pois não se pode confiar em nada do que eles dizem. No seu íntimo só há maldade, sua garganta é uma sepultura aberta. Com a sua língua eles bajulam, Deus os condenará. Seus próprios planos os farão cair, que sejam rejeitados por causa de suas muitas transgressões, pois se rebelam contra Ti. Mas todos os que se refugiam em Ti serão felizes, sempre gritarão de alegria, Tu os protegerás. E os que amam o Teu nome se alegrarão em Ti, pois abençoarás os justos, ó Deus. Tu os cobrirás de aprovação, como que com um grande escudo.
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2: Eu estou de volta no seu rádio e você ouve comigo Davi Sasser, pleno, aleluia, infalível.
3: Aleluia. Glorifica o nome do Senhor. Ele está presente nesse lugar.

Parece que não é o suficiente, né? A gente às vezes fica tentando fazer um monte de coisa, tentando ajudar Deus, e tudo que Ele espera de nós é apenas que a gente creia, creia. Crer é a matéria-prima para Deus operar o milagre que Ele precisa na minha e na tua vida, querido. Creia, creia. Eu sei que às vezes é difícil crer, mas Ele te convida hoje mais uma vez a renovar a tua fé, a tua esperança nele, querido. Eu queria que você cantasse mais uma vez esse refrão, nessa certeza. Ah, canta comigo.

aplauda a Ele, glorifique a Ele. Isso, isso, exalte a Ele, exalte. Ah, adore o Senhor, querido. Deixa fluir dos teus lábios adoração. Deixa fluir dos teus lábios. Isso, isso. Ele habita no meio dos louvores do seu povo.

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0: 7 horas.
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3: Deus, tudo volta no seu rádio e você ouve comigo, Gabriela Rocha, Me Atraiu.

0: A Mídia Lima, nasci pra Deus e continue ligado, Madrugada com Deus volta já.
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2: Já estou de volta no seu rádio e você ouve comigo Sofia Vitória com Arthur Calazans, Meu Melhor Lugar.

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0: 7 horas.
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0: e Aline Souza. E agora nossos recados e eu volto já.
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0: Já estou de volta no Madrugada com Deus e você ouve comigo Amanda Loyola com Vicky Tim. Permita que eu te veja.

0: Diante do Trono com Isaac Valadão, cantando no seu rádio. E agora, nossos recados e eu volto já.
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0: Já estou de volta no seu rádio e assim finalizamos o Madrugada com Deus de hoje. Muito obrigado pela sua companhia e audiência. Vou deixando vocês com a Fernanda Brum, Onde o Fogo Não Apaga, e a Ellen Caroline, Coração Igual ao Teu. Fique com elas, fique com essas canções abençoadas e amanhã tem mais Madrugada com Deus.

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5: Alô, moçada, fim de semana já chegou por aqui, sexta-feira abençoada por Deus, e nós estamos juntos com você para fazer mais uma vez o nosso programa Baú Sertanejo, recordando os grandes sucessos da nossa música sertaneja. Para começar o fim de semana, tem agora Chitãozinho e Chororó, Correnteza, depois no Rancho Fundo, na voz aí de César Menotti e Fabiano.

0: João Mineiro e Marciano, fechou por aqui o nosso primeiro bloco. A música Eu Daria a Minha Vida. Ainda Jean Giovanni, a voz do velho. Chades e Janisson, Derramando na Paixão. César Belotti e Fabiano, do Rancho Fundo e ainda Correnteza, com Chitãozinho e também o Chororó. Daqui a pouquinho, mais um bloco. Aguenta aí, já já tem mais moda pra você.
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2: Retornando com o nosso baú, tá pintando agora César e Paulinho, Franguinho na Panela, e na sequência, o Alan Majoladim, Castigo.

0: do Ginigeno, quatro tipos de mulher. Ainda vem morar comigo Adair Cardoso, Alain Aladim, Castigo. Também tivemos Franguinho na Panela com César e Paulinho. Daqui a pouquinho a gente volta. Segura aí.
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2: É o nosso baú de sexta-feira aqui na sua estação de rádio preferida. E é sempre bom abraçar você, amigo ouvinte. Você que está no seu trabalho, está na sua loja, está em casa, está aí de boa, está curtindo a nossa rádio pela internet também. Aquele abraço, viu? Obrigado pelo carinho de você. Está sempre ouvindo a gente aí, tá bom? Aqui na comunicação tem um amigão de sempre, o Elbert Andrade. É bom demais ser você comigo. Tá chegando mais uma moda? Tem Rick e o Renner. Depois tem Milionário e José Rico, 1984, Minha Última Canção.

0: Jaine, dia de formatura, que música bonita. Ainda ouvimos o Rio Negro Solimões, Frio da Madrugada, João Victor e Rafael, Mato a Cobre, Mostra o Pau. Eita, ai, ai, ai, né? Minha Última Canção, Milionário José Rico, O Caminho das Paixões, canção do Rick e o Renner, fechou aqui esse bloco. Já, já, muito mais músicas.
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0: Você está ligado aqui na sua rádio preferida e sempre recordando os modão, nosso Baú Sertanejo. Agora vem Lourenço Lorival, Um Ano de Saudade. Depois, Chico Rei Paraná. Saudoso Chico Rei. Chico Rei Paraná, a música Fruto Proibido.

0: Promete. Luan Santana fechou mais um bloco. Bala Amarela, Jane Júnior, também nós recordamos. Ainda Fruto Proibido, com o saudoso Chico Rei, Chico Rei Paraná. E ainda Um Ano de Saudade, Lourenço e Lorival. Daqui a pouquinho tem Teodoro e Sampaio.
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0: É o nosso baú de sexta-feira. Tá pintando modão. Tem César e Paulinho. Rebeleixo. Tem depois Rick Renner.

0: última de hoje, saudade, Christian Ralph, Gino e Geno, cara boa, laços quebrados, Rick e o Renner, e ainda Rebeleixo com César e Paulinho, fechou a programação da sua sexta-feira. A você, amigo ouvinte, um grande abraço, obrigado pela sua companhia, pela audiência, voltaremos amanhã com você em mais uma edição do nosso Baú Sertanejo. Forte abraço a todos aqui do amigo Elber de Andrade e até lá.
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1: Bandas e companhia chegando por aqui, sempre com você. Fim de semana, fim de semana. Aquelas músicas gostosas de ouvir, o som do bailão, as bandas e o tia tocando pra gente curtir, cantar e dançar com bandas e companhia que tá começando. É muito bom ter você aí. Já vamos direto com música. Alberi, banda Dimensão, Drama. Tem I Love Cerveja, banda Champion. E ainda a banda Musical Magia tocando por aqui na primeira sequência, abrindo bandas e companhia no final de semana.
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1: É o Bandas e Companhia. Nunca aos domingos. Aí a gravação da banda musical Magia, ficou bom, hein? Quarto feminino chegando, banda de Madrid. Tem mais, banda universitária na sequência, todo mundo menos eu. Só música boa, Bandas e Companhia.

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1: Banda Universitária tocou por aí, todo mundo menos eu. Tem intervalo agora? Sim, intervalo é rapidão, a gente já volta com Hora do Tchê. Voltamos já.
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Obrigado, amigo Tião Carreiro, pela emoção de estar aqui presente, cantando com a gente. E receba essa homenagem do fundo dos nossos corações, por tudo que você representa para a nossa música sertaneja.

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1: Opa! 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

Olá, sejam todos muito bem-vindos, um ótimo dia para você que está ligado com a gente aqui no Alvorada Sertaneja e a partir de agora um desfile das melhores modas para você aqui, modão de viola e de qualidade no seu final de semana, começando com o Tonico e Tinoco, Luar do Sertão.

0: E você ouviu Tião, Carreiro e Pardinho, O Prato do Dia, Zilo e Zalo, O Milagre do Ladrão. E continue ligado, Alvorada Sertaneja volta já.
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6: De volta no Alvorada Sertaneja, tem o Rick e o Renner, Casa de Caboclo.

0: Primeirinho à noite do nosso amor. E continue ligado, o Alvorada Sertaneja volta já.
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0: De volta no Alvorada Sertaneja, um ótimo dia para você que está ligado com a gente ouvindo o melhor da música sertaneja. Começando mais uma super sequência, o Palmeira e o Biá cantando Couro de Boi.
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0: Viu Liu e Léo, sonho de caboclo, e continue ligado, Alvorada Sertaneja volta já.
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0: De volta no Alvorada Sertaneja, tem o Léo Canhoto e Robertinho, meu velho pai.

0: Você ouviu João, Paulo e Daniel, a loira do carro branco. Obrigado a você que está ligado com a gente, ouvindo Alvorada Sertaneja, tá aí no seu carro, tá no seu trabalho, tá levantando agora, tá aí fazendo aquele café, tá tomando aquele café, que maravilha, está no som do Alvorada Sertaneja. Muito obrigado pela sua companhia. Continue aí, tá bom? Já já tem mais.
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0: De volta no Alvorada Sertaneja. Bom dia pra você. Chegando mais música. João Mulato e Douradinho, Sapato 42.

0: Duas do Goiano e Paranaense, o Doutor e o Caipira e meu Recanto, meu Paraíso. Continue ligado, já já tem mais aqui no Alvorada Sertaneja.
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0: De volta no Alvorada Sertaneja, tem João Paulo e Daniel fazendo a São Francisco.

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1: 5h30.
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0: Boa noite, Uberlândia! Faz barulho aí, Uberlândia, que eu quero ouvir!
1: Que coisa linda, galera!
0: Obrigado!
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0: Maiara e Maraíza. Você faz falta aqui.
1: Você faz falta, falta aqui, aqui.
0: Depois do intervalo tem mais. Você vai ficar com a gente? Fica na sintonia, dá tempo de tomar uma água, dá tempo de fazer o número 1. Daqui a pouco a gente volta, tá?
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8: Estamos de volta na melhor programação do seu daio nesta manhã gostosa. Bom dia!
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8: Juntos com a melhor música.
0: E a nossa manhã continua daquele jeito. Show da manhã no ar com muito mais sucessos para embalar o seu dia.

0: Mais uma que tá bombando nas plataformas e agora no seu rádio.
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0: Victor Clay, o melhor do pop nacional, o Sol. Depois do intervalo tem muito mais músicas do jeito que você gosta. 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

0: na Soferia!
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0: Essa tá bombando em todo lugar. Confere aí.
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3: Ô, Boteco! Você é de Garnaldo São Paulo, bebê?

0: barulho pra Diego Arnaldo, vai.
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0: Uma música pra virar sucesso tem que tocar aqui. 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
1: O rapper Rapa, Anjos pra quem tem fé. Pra quem tem um bom gosto musical, de um pop, um funk, o Rapa, Anjos pra quem tem fé.

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É sucesso atrás de sucesso. O seu show da manhã é assim. Aqui toca mais. Só sou.

0: meus queridos Jorge e Matheus,
1: meus queridos Guilherme e Santiago.
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0: Coisa linda.
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3: Olha, vou falar pra você, Jorge Mateus é sucesso sempre, todo dia. Essa aqui é das antigas, mas tem uma letra tão linda. E a gente vai ouvir agora Jorge Mateus, Louca de Saudade.

0: Louca de saudade do Jorge Mateus. Daqui a pouco tem muito mais sucessos no seu dia a dia, do jeito que a gente gosta. 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
0: A sua melhor estação. Tamo de volta com o Show da Manhã. E aí, já tomou seu café? Porque aqui a energia não para. Vamos seguir com os sucessos que estão bombando por todo o Brasil.

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2: 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Vamos da música número 1.
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0: A primeira abriu a sequência, agora chegou a vez da segunda. Qual vai ganhar a sua preferência?

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1: E agora, fechando a disputa, a terceira concorrente já pode escolher a sua favorita.
2: Ô, Boteco! Você é de Garnal de São Paulo, bebê?

0: sofá. Tem que respeitar.
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2: Primeira, segunda e terceira já passaram. Mande sua escolha. Um, dois ou três.

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2: Estamos de volta no Show da Manhã com o Jonatas Gonçalves. Ótimo dia, tudo de bom pra você. Com o Show da Alegria.
3: O intervalo passou e a batida voltou. Segura aí, porque o Show da Manhã tá só começando a ferver.
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3: O público decidiu pelo WhatsApp e a música vencedora é essa. Vamos ouvir então.

0: você foi mesmo, seu danado?
1: Valeu demais pela participação. Seleção Musical do Ouvinte volta em breve com novos sucessos.

0: Sensacional.
1: Aninha, muito obrigado, viu?
2: E assim a gente vai encerrando mais um Show da Manhã com Jonatas Gonçalves. Obrigado pela sintonia e pela energia. Até a próxima edição, no mesmo horário, com muito mais som para embalar a sua manhã. Até lá!

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9: Super Hits! Uou, Super Hits chegando por aqui, sentindo em você a partir de agora o som que a gente gosta de ouvir, tocando por aqui.
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9: Super Hits é você, sempre ligadinho, sempre ligadinha. Que bom estar na sua companhia. Eu sou o Fabiano Farias e por aqui seguimos juntos, então, 2 horas com muita música boa. Essa companhia da nossa programação toda feita para você. Gustavo Lima tá chegando por aqui, abrindo a sequência de hoje. Bala alojada, para começar bem. Começamos super, super rico.

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3: Super Hits segue, não para, não para não. Vem mais Super Hits, trazendo aqui a Maiara Maraíza. Boa noite, falsificado. A sequência de sucessos que toca aqui.
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0: Jonato e o Frederico, Malandragem 2.0 tocando no Super Super Hit. O que você quer ouvir aqui, hein? Manda tua mensagem aqui pra rádio. Tô esperando, manda aí. Tá chegando o Cleito Romário, Zé Felipe, Se Eu Te Perdoar, Super.
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6: Super. 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Luan Pereira chorando no chuveiro. Para seguir por aqui com os sucessos, Super Hits não para.

maravilhoso. Cauã cantou por aí, Carona. Tem mais. O que você quer ouvir, hein? Mandou tua pedida? Tô esperando. Maiara e Maraíza, 89. Super Hit segue.

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9: Vem mais por aqui o sucesso, seguindo com Fernando e Fabiano, Cláudio e Romário, Fiel e Cheiroso. Sucessos do Super Hits pra gente curtir juntos por aqui.

Super Hits, Júlia e Rafaela, Medo. Vem mais e mais, R$50 na regravação. Na regravação de Nayara Azevedo com a Maiara e a Maraísa. O Super Hits é assim, ó, bom de ouvir.

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6: Vem mais você, onde você estiver, a gente segue nessa companhia legal. João Bosco e Vinícius trazendo oportunidade. Para curtir, aumenta o volume. Super Hits é para você.

0: querido Danilo e Davi.
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0: Super Hit sempre, sempre com você, onde você estiver. A gente toca muito sucesso, aquelas que a gente gosta de ouvir. Sabe quem tá chegando agora? Tá chegando a Simone Mendes, Lágrima Amarela. Curte aí.

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7: Super Hits, sem mais intervalo rapidão, já estamos por aqui com mais. Maiara e Maraíza vem cantando Homem Carinhoso. É pra cantar junto, Super Hits é pra você.

0: Localização, Pedro Neto, Matheus, Clayton e Romário.
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0: Todo lugar é sempre com você, Matheus e Caon, vem chegando, cantando por aqui, Marcas de Expressão. Sempre com você, onde você estiver, super rico.
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1: Mais Super Hits por aqui. Estamos seguindo, estamos seguindo. Intervalo com os nossos apoiadores, já temos mais sucessos. A Yala e Júlio César com a Jennifer Stephanie. A música é Bandido do Amor.

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1: E sempre com você, Matheus e Cauã com a Simone Mendes. Meu silêncio, vem mais, tá chegando Zé Neto Cristiano com Paulo e Natan. Sucesso não para.
2: Paulo e Natan, Zé Neto e Cristiano, a parceria tá fechada.

Super Hits, última sequência já nas saideiras de hoje, pra ir fechando a nossa programação. Vem por aqui o Nando Moreno cantando com o Rio Negro e Solimões, última sequência.

0: Número chato, Léo, Danilo e Davi, que música bonita.
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0: Vem mais por aqui, Maiara e Maraíza, para fechar a sequência de hoje. Tô indo, para você aquele grande abraço. Até mais, tchau.
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6: Muito bem, estamos chegando com a nossa viagem no tempo. A gente vai lá pegar no fundo do baú grandes clássicos, uma playlist super selecionada. E aí, como é que você tá? Tá tudo bem? A partir de agora, a gente vai com o nosso Hora Livre Flashback, direto, sem intervalos, uma hora direto, trazendo uma playlist super especial e selecionada. Que bom saber que você tá aí com a gente. E a gente começa com o som de 1980, a Diana Ross, Upside Down.
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1: Discutimos mais um bloco por aqui no Hora Livre Flashback. Espero que você tenha gostado. Por aqui a gente vai viajando nas emoções do nosso programa. Que tal abrir mais um bloco com a melhor seleção de músicas no seu rádio? Prepare-se para viajar ainda mais, hein? Som de 1995 com Firehouse, I Live My Life For You.
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1: Muito bem, Hora Livre Flashback para fechar nossa Hora Livre de hoje. Mais um grande sucesso, esse clássico das naftalinas, pra gente relembrar. Por hoje é só, pessoal. A gente se fala na próxima edição. Continue com a gente por aqui nessa rádio maravilhosa. Aquele abraço, inté, axé e amém. Saúde, paz. O resto a gente corre atrás.
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9: Olá, sejam todos muito bem-vindos. Já está no ar o Samba Pagode. Eu sou Ivan Vaz, te faço companhia no seu rádio com as melhores. Aumente o volume, porque só tá começando e começa muito bem, trazendo o Araqueto e o Vitinho, maquiando o sofrimento.

0: Renato, senhoras e senhores. Esse é mais um sucesso pra ficar na nossa vida.
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0: Baixada Sambista, deixa a vida te mostrar aqui na programação do seu rádio e o Dilzinho, o que que eu faço agora? E agora vamos para os nossos recados e eu volto já já.
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0: onde aperta para voltar aqui na programação do seu rádio Samba Pagode, o melhor do samba, o melhor do pagode, para você curtir aqui comigo. Recados e eu volto já já.
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0: pela moral, pelo carinho, pela energia de vocês. Esse é o pagode do diferentão.
1: E você ouviu Dilzinho, Solteiro Forçado, e 12 horas aqui, as melhores do seu rádio. Eu volto já já, não sai daí.
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0: Segunda, quarta e sexta é comigo, pai.
1: Já é, pai. Tô te vendo, hein?
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0: E você ouviu Felipe Reis, Farol das Estrelas, aqui na programação do Samba Pagode. Obrigado pela companhia e audiência. Nos segue aí nas redes sociais, você me encontra Ivan Vaz Topo, tá bom? No Instagram, arroba Ivan Vaz Topo, no Facebook Ivan Vaz. E agora vem nossos recados, eu volto já já.
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0: Por aqui as melhores. Camisa 10 canta. O cara mais

0: e senhores, faz barulho, escandu, gás!
1: Léo Santana é o pagodinho do GG!
0: Do Misturinha!
2: Você ouviu Felipe, um dando golpe no outro. E agora, recados, e já já tem mais.

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4: Por aqui o Samba Pagode de volta. Obrigado pela companhia e audiência. Chegando o grupo Clareou, eu e ela.

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2: Mais uma nessa noite, vambora. 2x.

0: Marvila, a cada postagem, não sai daí, eu volto já já.
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0: Por aqui as melhores tem o grupo Presença, Tua Boca, Pra Sempre Vou Te Amar e Eu e o Cachorro.

0: Você ouviu o grupo Benza Deus Piora aqui na programação do seu rádio. E já já tem muito mais no Samba Pagode. Não sai daí.
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0: Eu não teria chegado a lugar nenhum se não fossem vocês. Muito obrigado.
1: E você viu o Péricles quando a gira girou aqui na programação do seu rádio Samba Pagode. Valeu demais, gente. Obrigado pela companhia. Samba Pagode de volta no próximo programa. Tchau, tchau e até lá.
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12: Olá, viajantes! Está começando Nostalgia 90 neste final de semana. A nostalgia é um sentimento que envolve saudades e apego por momentos e experiências do passado. É uma mistura de alegria e tristeza, pois nos lembra de momentos felizes e, ao mesmo tempo, nos faz sentir a ausência deles. E eu não estou só. Comigo está ele, Ivan Vaz. Ivan, está tudo pronto por aí?
13: Olá, meu amigo Kleber Ramos. Está tudo pronto por aqui. É mais um Nostalgia 90 que só está começando. Obrigado a você que está ligado com a gente neste final de semana. Vamos juntos recordar aqui na programação a partir de agora.
12: Ok, então vamos viajar. Começando com Capital Inicial, O Passageiro.

Só recordações, músicas que marcaram os anos 90, você ouve aqui com a gente. Obrigado a você que está ouvindo a nossa programação nesse final de semana, está no seu trabalho, está aí ouvindo a gente, está no seu carro, está aí na sua casa, curtindo a programação e recordando. O meu muito obrigado. E tem muito mais aqui no nosso Nostalgia 90.

0: ligado. Nostalgia 90 volta já. 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

Você ouviu aqui no Nostalgia 90, tema da novela Viagem, Roupa Nova. E nossa viagem continua agora com LS Jack. Você chegou, lembra dessa? Sucessaço de 1999. Go!

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Em programas interativos de rádio, qualquer um poderia ligar e pedir uma música no momento. Se você falasse diretamente com o locutor, inclusive poderia dedicar a música a alguém. Além disso, quando uma delas era pedida, poderia ser reproduzida em outro momento em uma playlist com as outras mais reproduzidas do momento. Mesmo que a rádio, felizmente, ainda seja um veículo de comunicação super popular, muitos dos programas estão perdendo espaço para serviços de streaming, como Spotify, Deezer. Acreditamos que o rádio nunca vai morrer, mas a forma como atua deve continuar mudando. Você ouviu Fatos e Acontecimentos dos Anos 90.

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Você ouviu Kid Abelha, Maio, e sempre com aquela saudade no seu rádio. Você ouve agora Fagner, essa música é linda, foi tema de novela também, Borbulhas de Amor.

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2: Esquentando a programação do Nostalgia 90, Los Hermanos, Ana Júlia.

0: Você ouviu Patrícia Marques? Quando Chove, música linda aqui no Nostalgia 90.
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Você ouviu Latino Me Leva, e a nossa viagem aqui pelo Nostalgia 90 continua, agora com Maurício Manieri, Bem Querer.

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Demais! Você recordou Daniel para falar a verdade. E a nossa viagem aqui no Nostalgia 90 continua. Agora você ouve com a gente Yahoo Caminhos de Sol.

Só recordações, músicas que marcaram os anos 90, você ouve aqui com a gente. Obrigado a você que está ouvindo a nossa programação nesse final de semana, está no seu trabalho, está aí ouvindo a gente, está no seu carro, está aí na sua casa, curtindo a programação e recordando. O meu muito obrigado. E tem muito mais aqui no nosso Nostalgia 90.

0: um ótimo final de semana. Você ouviu? Ana Carolina, Nada Pra Mim, sucesso de 1999. Tempo passa rápido e o Nostalgia 90 vai ficando por aqui. Um ótimo final de semana para todos.
1: É isso aí, meu amigo Kleber Ramos. Encerrando o Nostalgia 90 deste final de semana. Fiquem todos com Deus e até o nosso próximo encontro.
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11: Alô, amigos de todo o Brasil, Sertanejo Classe A tá chegando por aqui. Aquela sequência de modelo que a gente gosta de ver. Eu sou o Fabiano Farias e por aqui seguimos juntos na edição do final de semana. 2 horas de muita música boa, uns modão de fundamento. Esse que a gente gosta, escolhido a dedo aqui. Como é que tá o teu final de semana aí? Tá tudo belezinha? Vamos melhorando, porque tá chegando aqui um som do Thales e Thiago. Nova geração do modão sertanejo. Vida de Caboclo, Tem Sangue Sertanejo, Roberto Mirinho, Rio Negro e Solimões com Emílio Eduardo, Liguei Pra Dizer Que Te Amo. Sertanejo Classe A tá começando agora, então se liga aí.

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1: Irajá e Pratini, o IP Roxo. Teve ainda Liguei Pra Dizer Que Te Amo. Essa música boa, hein? Intervalo, sim. Rápido, rápido. A gente já volta por aí trazendo mais. O Sertanejo Classe A tá só começando. Não sai daí.
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4: Vai seguindo Sertanejo Classe A por aqui no final de semana. Tem Renato e Peninha, Eu, a Viola e Ela, do Duque Dalvan e Espinheira, e ainda Saudade de Nós Dois, com Chico Rei Paraná. É o Sertanejo Classe A, com você, sempre com você.
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1: Ed Brito e Samuel, Mulher Sempre Mulher. Tá Faltando Amor, César e Paulinho, foi o que a gente ouviu por aqui. Tem mais intervalo chegando, rapidão a gente vai ali com os nossos apoiadores. Voltamos trazendo Durval e Davi, Dom Bar e Donzete, Eduardo Costa, depois do intervalo.
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1: Sertanejo Classe A, seguindo Durval e Davi, vem trazendo A Mão do Tempo. Rodeio Mulher e Viola, Dom Bar e Donzete. Eduardo Costa, Nosso Amor é Ouro. Só modão bom. Sertanejo Classe A que segue.
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9: Sertanejo Classe A seguindo por aqui. Tem mais, tem Jean Giovanni, Caindo Laço, Daniel Viola e Manuel, Longe do Asfalto, Thales e Conrado, Será Que Foi Saudade. É o Sertanejo Classe A pra ficar juntinho de você.
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1: Ei, parceiro, essa machuca o peito, hein?
2: É verdade, companheiro.

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1: Sertanejo Classe A por aqui, Jean e Duane. Eu busco uma estrela, será que foi saudade? Ah, coração, tem intervalo chegando, tem sim, a gente vai rapidão ali, volta já, trazendo na sequência o Felipe Falcão, Abel e Caim, Delay Dorivan. É muita música boa. Dá pra você pedir a sua, manda sua mensagem aqui no celular da rádio, manda no nosso WhatsApp, manda aquela mensagem que a gente vai tocando junto de você o melhor do sertanejo, Sertanejo Classe A.
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5: Sertanejo Classe A que segue com Felipe Falcão, Vestido de Seda, o modão bom. O Menino e o Cachorro, Abel e Caim, Tendelei Dorivan, Tropeiro Velho. Sertanejo Classe A seguindo com você no final de semana.
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0: Dailara, hoje eu sei, tocando aqui no nosso sertanejo, tá demais, hein? Mais um intervalo chegando, rapidão a gente vai pro intervalo. Voltamos aí com o Daniel, tem o Zé Henrique, Gabriel, César Menotti, Fabiano, depois do intervalo.
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0: Sertanejo Classe A que segue, vem Daniel, Desatino, Zé Henrique, Gabriel, Estrela de Ouro e o César Menotti, Fabiano, Fogão de Lenha, no Sertanejo Classe A. Fim de semana com Sertanejo Classe A fica muito melhor.
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2: Sertanejo Classe A, Diego e Gustavo, Remédio Certo. Fechou mais uma? Fechou mais uma. Intervalo por aqui e a gente volta já.
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2: Sertanejo Classe A, seguindo por aqui, vem o som do Edson e Hudson, Chora Peito, é o modão bom. Matão e Matias, você vai gostar, tem Divino Donizete por aqui também. Carta Sem Remetente, segue Sertanejo Classe A.
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1: César e Paulinho, Viajante Solitário, Carta Sem Remetente foi antes dessa. E agora tem intervalo e a gente volta já depois do intervalo com as saideiras de hoje, fechando o nosso Sertanejo Classe A depois do intervalo.
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1: Sertanejo Classe A que vai seguindo com as saideiras por aqui, fechando a nossa sequência deste final de semana. Vem Ginigeno, Pescaria, tem Darli Darleno com Trio Batidão, Renúncia de Amor, Christian Ralph, Camisa Manchada e ainda Trio Parada Dura, As Andorinhas. Tô indo, um grande abraço pra você, nos encontramos no próximo Sertanejo Classe A. Até lá, tchau.
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Cecília de Castro, Inês Rodrigues, Zeli Maria, Lúcia Rosa, Luzia Clara da Silva, Carmen Lúcia Mendes de Paula, Maria Lourenço da Silva, Francisco José de Lima e Maria Aparecida de Lima. Missa do 14º domingo do tempo comum. Elevemos a Deus nosso louvor e gratidão por conceder aos pobres e humildes a sabedoria do reino. Jesus chama pessoas simples para segui-lo, prometendo-lhes que nele encontrarão alívio e proteção. Nessa liturgia, somos convidados a bendizer o nome do Senhor, manso e humilde de coração, e aprender dele como tornar leve o peso diário dos nossos fardos. De pé, vamos começar a nossa Santa Missa.

0: Louvado seja nosso Senhor Jesus Cristo.
1: Para sempre seja louvado.
0: Boa noite.
1: Boa noite.
0: Que Deus também abençoe a todos que neste momento de suas casas ou que estão viajando, abre espaço para participar da Santa Missa. Rezemos por vocês. Rezemos em comunhão uns pelos outros. Também queremos rezar pelos 46 anos de vida matrimonial da Solange, mas o Divino, que está aqui, de modo muito especial, pelos vicentinos de nossa paróquia. Vocês são uma bênção para a nossa vida. Os vicentinos, nós temos que valorizá-los, como qualquer pastoral, mas estão há mais de 70 anos aqui na nossa cidade, talvez um dos primeiros movimentos que dirigiram Calvos, que com certeza já ajudou muita gente. Então Deus abençoe quem foi, quem é e com certeza quem será no amanhã. Em nome do Pai, do Filho, do Espírito Santo,
1: amém.
0: A graça e a paz, o amor de Deus que criou-nos como nosso Pai, a graça e a paz de Jesus que salvou-nos, o Filho bendito, e a ação do seu Divino Espírito esteja com todos vocês.
1: Bendito seja Deus que nos reuniu no amor de Cristo.
0: Se Deus é por nós,
1: quem será contra nós?
0: Meus muitos irmãos na fé, diante do mistério da piedade, esclarecemos o nosso, o da iniquidade. Fechando um pouquinho os nossos olhos, inclinando nossa cabeça, vamos suplicar de Deus o perdão por nossas falhas, pedindo: Senhor, tende compaixão de nós. Senhor, perdoa os nossos pecados. Senhor, lava nossa consciência. E que Deus conceda a cada um de nós

0: Coloquemos também a nossa intenção pessoal. Rezemos pelo nosso Brasil, pela seleção que vai jogar amanhã. Ó Deus, pela humilhação do vosso Filho, reergueste o mundo decaído. Dai-nos uma santa alegria, para que, livres da servidão do pecado, cheguemos à felicidade eterna, por nosso Senhor Jesus Cristo, vosso Filho, que é Deus convosco e reina na unidade do Espírito Santo pelos séculos dos séculos.
1: Amém.
0: Vamos nos assentando para escutar a palavra.
2: Liturgia da palavra. Exultemos em Jesus, manso e humilde, que faz morada em nós com seu Espírito, e acolhamos sua mensagem de paz e de superação dos fardos que nos oprimem. Atentos, ouçamos.
3: Leitura da profecia de Zacarias. Assim diz o Senhor: exulta, cidade de Sião, rejubila, cidade de Jerusalém. Eis que vem teu rei ao teu encontro. Ele é justo, ele salva. É humilde e vem montado num jumento, um potro, cria de jumenta. Eliminará os carros de Efraim, os cavalos de Jerusalém. Ele quebrará o arco de guerreiro, anunciará a paz às nações. Seu domínio ele estenderá de um mar a outro mar, e desde o rio até os confins da terra. Palavra do Senhor.

Segunda leitura, leitura da carta de São Paulo aos Romanos. Irmãos, vós não viveis segundo a carne, mas segundo o Espírito. Se realmente o Espírito de Deus mora em vós, se alguém não tem o Espírito de Cristo, não pertence a Cristo. E se o Espírito daquele que ressuscitou Jesus dentre os mortos mora em vós, então aquele que ressuscitou Jesus Cristo dentre os mortos vivificará também vossos corpos mortais, por meio do Espírito que mora em vós. Portanto, irmãos, temos uma dívida, mas não para com a carne, para vivermos segundo a carne. Pois, se viverdes segundo a carne, morrereis, mas se, pelo Espírito, matardes o procedimento carnal, então vivereis. Palavra do Senhor.

0: Senhor esteja convosco.
1: Ele está no meio de nós.
0: Proclamação do Santo Evangelho de Nosso Senhor Jesus Cristo, segundo São Mateus.
1: Glória a vós, Senhor.
0: E seja assim os meus pensamentos, e meus lábios, e meu coração. Evangelho de São Mateus, capítulo 11, versículos de 25 a 30. Naquele tempo, Jesus pôs-se a dizer: Eu te louvo, ó Pai, Senhor do céu e da terra, porque escondestes as coisas aos sábios e entendidos, mas as revelaste aos pequeninos. Sim, Pai, porque assim foi do teu agrado. Pois tudo me foi entregue por meu Pai, e ninguém conhece o Filho senão o Pai, e ninguém conhece o Pai senão o Filho, e a quem, e aquele a quem o Filho quiser revelar. Portanto, vinde a mim vós todos, que estáis cansados e fatigados sob o peso de vossos fardos, e eu vos darei descanso. Tomai sobre vós o meu jugo e aprendei de mim, porque sou manso e humilde de coração, e vós encontrareis o descanso, pois o meu jugo é suave, meu fardo é leve. Palavra da nossa salvação.

que as palavras do Santo Evangelho alcancem o coração nosso e perdoe os nossos pecados. Louvado seja nosso Senhor Jesus Cristo. Meus irmãos, a liturgia desse 14º domingo da nossa semana do tempo comum, ela é uma palavra de Deus que nos enche de esperança. E eu começo minha pregação a partir da segunda leitura de São Paulo, a carta aos Romanos. Biblicamente, São Paulo escreve a carta aos Romanos chamada Carta da Maturidade. Ou seja, a comunidade de fé, a comunidade do ressuscitado, a comunidade que permitiu Cristo fazer a passagem na vida deles, caminhar com eles vão se tornando a comunidade mais madura. E é importante a gente tomar essa consciência. Ter uma fé mais madura não é qualquer fé, mas é uma fé madura. Uma fé madura, ela faz eu compreender os sinais de Deus. Então, São Paulo escreve a carta aos Romanos, chamada Carta à Maturidade, ou da Maturidade. Onde São Paulo vai falar, se o Espírito de Cristo, que o ressuscitou dos mortos, vive em vós, Ele também vivificará os vossos corpos mortais. Portanto, já não vivemos para a carne, mas vivemos para Deus. Eu gostaria de dar um testemunho que é interessante de escutar. Eu sempre pedi a Deus que Ele me dê consciência de quem eu sou neste mundo, do que eu faço neste mundo, da minha importância neste mundo, para mim, para os outros. Porque tem pessoas que pensam assim, eu estou vivendo neste mundo, eu não sei o seu valor, eu sei o meu. Eu nunca me considerei um padre melhor e nem pior, diferenciado. Não pode rir, porque se vocês rirem, depois vocês falam aqui, né? Engraçado, né? Então, vamos. Uma vez uma ministra falou assim, padre, quando o senhor chegou por aqui, eu tive dificuldade de entender o senhor, porque o senhor brinca, o senhor o senhor é jovem. Claro, né, minha filha? Deus renova todas as coisas, ué. Mas depois ela falou assim, não, agora eu entendo, senhor. Então, diferenciados. Mas é muito bonito vocês escutarem, porque às vezes tem pessoas que precisam ouvir isso dos outros. Boa noite, padre, sua bênção. A pessoa mandou agora quarta-feira. O senhor não me conhece, mas sou de Tumiritinga. E o senhor trouxe uma graça muito importante no dia que o Senhor celebrou aqui, no trino do Sagrado Coração de Jesus, na minha paróquia, no dia 12 do mês passado. Durante a homilia, o Senhor disse que Deus estava entregando uma bênção naquele momento, assim como Ele havia entregado a Maria no 6º mês. E a referência era, hoje estamos celebrando nosso 6º mês. No 6º mês, Deus visitou Nossa Senhora, assim nos diz o Evangelho de São Lucas, Lucas capítulo 1, versículo 26. Aí eu disse, se no 6º mês Deus visitou Nossa Senhora e levou para ela uma bênção, se
nós tivermos fé, Deus também vai trazer uma bênção. Continua a fala da pessoa. O nome dela chama Nayara Nunes. Não é gente fictícia. E ele, padre, entregou a mim, pois eu iria passar por uma cirurgia de retirada de um câncer no colo do útero no dia 15. Fiz a cirurgia. E hoje, dia 1º de julho, quarta-feira, recebi o laudo da biópsia. O câncer não se espalhou. E eu estou curada para a honra e glória do Senhor. Obrigada por ser instrumento de Deus. A partir do testemunho dela, nós podemos entrar naquilo que Jesus sempre falou para nós. Vinde a mim, vós todos, como ele falou no Evangelho, que estáis cansados, fatigados e carregam pesados fardos. Esta mulher carregava pesado fardo. Todos nós podemos se converter, se melhorar. Todos nós podemos se entregar o nosso coração a Jesus de coração, com largueza. Podemos ir a Ele e entregar para Ele aquilo que nós carregamos. Porque só em Deus, só em Cristo, nós podemos dizer que Ele tem a última palavra da nossa vida. É na carta de Paulo aos Romanos mesmo, no capítulo 8, de 7 a 9, que diz assim: se vivemos, é para o Senhor que vivemos. E se morremos, é para o Senhor que morremos. Portanto, quer vivamos, quer morramos, pertencemos ao Senhor. Ou seja, a última palavra da nossa vida está neste, que está aqui por nós, que se doa a nós. E que a gente o vê, muitas vezes, na pessoa do sacerdote, na pessoa do padre mesmo. Eu creio que a gente nasceu neste mundo para ser um instrumento de Deus. Eu confio minha vida a Deus. Antes de mais nada, eu confio minha vida a Deus. Assim, gente, quem confia em Deus nunca vai estar desamparado. Nunca. Eu fico pensando, Jesus sentando, vendo o sofrimento do seu povo, vendo a fome do seu povo, vendo, depois que ele mesmo proferiu, esse povo está como ovelha sem pastor, vendo a ignorância dos seus discípulos, Jesus chamando um por um, aí você pode fazer a ligação. Eu devo ir na missa todo sábado, todo domingo, sim, porque quem pode renovar os meus fardos? Eu não posso entregar os meus fardos pesados para minha companheira. Ela já diz dela. Não é justo que eu entregue, que eu pese os ombros do meu marido, ele já tem os dele. Não é justo que eu entorne nos meus filhos, ele já tem injeção, a falação, durante a semana. Quem pode fazer a experiência de tomar aquilo que eu carrego e renovar é só Deus. Porque Jesus é Deus. Por isso eu não posso me cansar dele. Você também não tem direito de cansar de Deus. Porque o dia que você tiver, que você fizer isso, aí você vai ver como o mundo vai pesar. E aí é quase impossível caminhar.
se apaixone por Jesus. Vá a Jesus com aquilo que você traz. Padre, o que eu trago hoje? Eu trago muita coisa. Eu trago algo que me pesa, que é dos meus, que é da família, que é do serviço, que é da igreja. Mas aqui eu irei, Senhor. Aqui eu irei, Senhor. E eu digo, só Jesus entende a gente. Quantas vezes você procurou o padre, o padre entendeu você? Quantas vezes eu procurei você, eu não entendi você? Nós humanos, muitas vezes nós temos isso, a gente não consegue, mas a gente olha nos olhos, não é fácil a gente entender o outro, o direcionamento. Mas quando eu olho para Jesus, Ele me entende. Na sexta-feira eu disse na missa do apostolado, sexta-feira foi ontem, que coisa mais bonita quando eu sou capaz de olhar. Se eu tiver uma imagem lá em casa, às vezes eu tenho uma imagem no meu quarto, ou abraçar aquela imagem, em dia de aflição, isso aqui é rapidinho, tá? Em dia de aflição, como se eu tivesse, se eu tomasse aquela imagem, por exemplo, na minha sala eu tenho o crucificado, lá no meu quarto eu tenho o crucificado. No dia que eu estou muito, às vezes a gente fica chateado com os outros, na hora de dormir eu pego Jesus, eu abraço Jesus e falo, Jesus, toma isso, porque eu não quero ficar sem dormir, eu quero encontrar o descanso. Abraçando o Senhor, eu quero que o Senhor me abraça. Ou, eu disse, do Sagrado Coração de Jesus, Jesus, eu quero que o Senhor me coloque agora dentro do seu coração. Faça isso. Eu estou colocando a minha mão agora dentro da imagem do coração vosso. É hora de parar de falar, né? É isso mesmo. Onde eu estava? Ah, graças a Deus. Então é lá que eu quero ficar. Creio em Deus Pai, Todo-Poderoso, Criador do céu e da terra. Creio em Jesus Cristo, seu único Filho, nosso Senhor, que foi concebido pelo poder do Espírito Santo. Nasceu da Virgem Maria e padeceu sob Pôncio Pilatos. Foi crucificado e morto e sepultado. Desceu à mansão dos mortos. Ressuscitou ao terceiro dia. Subiu aos céus, está sentada à direita de Deus Pai, Todo-Poderoso, de onde há de vir julgar os vivos

nós temos prece. Façamos as nossas preces a este Deus que nos escuta. E após cada pedido,

0: para que seja sempre atenta em testemunhar os caminhos indicados por Jesus, que se fez tudo para todos, com especial solitude pelos mais fragilizados, rezemos.
1: Atendei, Senhor, a nossa prece.
0: Pelos candidatos a cargos públicos, para que estejam sintonizados com as demandas das pessoas mais necessitadas e as tenham presentes em seus programas de governo, rezemos.
1: Atendei, Senhor, a nossa prece.
0: Pela nossa sociedade, para que se empenhe em apartar-se dos discursos agressivos, também nas redes sociais, e em valorizar a compreensão e o diálogo, bem como atitudes de misericórdia e de perdão, rezemos.
1: Atendei, Senhor, a nossa prece.
0: Pelos educadores, para que ensinem as crianças e os jovens a olhar a vida em mansidão e humildade de coração, rezemos.
1: Atendei, Senhor, a nossa prece.
2: Acolhi, Pai de bondade, esses pedidos e tantos outros que trazemos na mente e no coração. Por Cristo, na ação do Divino Espírito, amém. Com o gesto do ofertório, coloquemos a nossa vida para ser consagrada enquanto cantemos.
3: Liturgia Eucarística. Irmãos e irmãs, demos graças ao Pai pelos dons do seu amor e reconheçamos, no sinal do pão e do vinho, a nossa pobreza, a qual, acolhida por Ele, se torna fonte de bênçãos.

0: irmãos todos, orai, irmãos e irmãs, para que este santo sacrifício meu e vosso seja aceito por Deus Pai Todo-Poderoso.
1: Receba, Senhor, por tuas mãos este sacrifício, para a glória do seu nome, para o nosso bem de toda a Santa Igreja.
0: Fazei, Senhor, que este sacrifício celebrado em honra do vosso nome nos purifique e nos leve cada vez mais a viver a vida no vosso reino, por Cristo nosso Senhor.
1: Amém.
0: O Senhor esteja convosco.
1: Amém.
0: Corações ao alto.
1: Nosso coração está em Deus.
0: Demos graças ao Senhor e nosso Deus.
1: É nosso dever e nossa salvação.
0: Na verdade, é digno e justo. É nosso dever e salvação dar-vos graças. Sempre em todo lugar, Senhor Pai Santo, Criador do mundo e fonte de toda a vida, nunca, Senhor, abandonais a obra da vossa sabedoria, mas em vossa providência continuais agindo no meio de nós, com o braço estendido e mão forte. Guiaste o vosso povo de Israel pelo deserto, e agora com a força do Espírito Santo, acompanhais sempre a vossa igreja, peregrina neste mundo, e a conduziste pelos caminhos da história até a felicidade perfeita em vosso reino. Por Jesus Cristo, Senhor nosso. Por isso, nós nos unimos aos arcanjos, aos anjos, aos tronos, dominações, aos querubins, serafins, ao coro dos reconciliados, para entoarmos aqui desta terra o hino de vossa bondade, cantando a uma só voz.

0: Na verdade, vós sois santo e digno de louvor, ó Deus, que amais os seres humanos, sempre os assistis no caminho da vida. Na verdade, é bendito o vosso Filho presente no meio de nós. Quando nos reunimos por seu amor, como outrora aos discípulos de Emaús, ele nos revela as Escrituras e parte o pão para nós.
1: Bendito o vosso Filho presente entre nós.
0: Eis aqui aquele que faz milagres, aquele que age na minha vida, aquele que age na sua vida, se você permitir. É chegado o momento, igreja, da gente se converter, largar de ser Tomé para ser um São Tomé. É chegado o momento da gente escutar do Senhor: não sejas um incrédulo, mas seja um homem de fé. E aí nós podemos escutar do próprio ressuscitado, assim como Tomé escutou: estenda a tua mão, olha aqui, coloca no meu lado, eis o momento da graça. É o momento que a gente tem que sempre ensinar para os outros: estenda a tua mão para Jesus, toca pela fé em Jesus. Por isso nós o suplicamos, ó Pai, enviai o vosso Espírito Santo para santificar os dons que vos apresentamos, os dons do pão e o vinho, a fim de que se torne para nós o corpo e o sangue de nosso Senhor Jesus Cristo.
1: Enviai o vosso Espírito Santo.
0: Na véspera da sua paixão, Jesus, tomando o pão em suas mãos, graças deu ao Pai. Depois Jesus deu a seus discípulos, dizendo: tomai todos e comei, isto é o meu corpo que será entregue por vós.

do mesmo modo, no fim da ceia, tomando Jesus o cálice, graças deu novamente ao Pai. Depois Jesus deu a seus discípulos, dizendo: tomai todos e bebei, este é o cálice do meu sangue, o sangue da nova e eterna aliança, que será derramado por vós e por todos para a remissão dos pecados. Fazei isto em memória de

0: graças e louvores nós nos damos a cada momento.
1: Ao Santíssimo e Diviníssimo Sacramento.
0: Mistério da fé para a salvação do mundo.
1: Anunciamos, Senhor, a vossa morte e proclamamos a vossa ressurreição. Vinde, Senhor Jesus.
0: Celebrando, pois, ó Pai Santo, a memória da Páscoa de Cristo, vosso Filho e nosso Salvador, anunciamos a obra do vosso amor pela paixão e morte de cruz. Vós o fizeste entrar na glória da ressurreição e o colocaste à vossa direita. Enquanto esperamos sua vinda gloriosa, nós vos oferecemos o pão da vida e o cálice da bênção.
1: Aceitai, ó Senhor, a nossa oferta.
0: Olhai com bondade a oferenda da vossa igreja. Nela vos apresentamos o sacrifício pascal de Cristo que vos foi entregue. Concedei a todos que pela força do Espírito do vosso amor, sejamos contados agora e por toda a eternidade entre os membros do vosso Filho, cujo corpo e sangue comungamos.
1: O Espírito nos una num só corpo.
0: Ó Pai, confirmai na unidade os convidados a participar da vossa mesa, para que, seguindo na fé e na esperança pelos vossos caminhos, possamos irradiar neste mundo alegria e confiança, em comunhão com o Papa Leão, com o nosso Bispo Diocesano, todos os bispos, presbíteros, diáconos e todo o vosso povo.
1: Confirmai na unidade a vossa igreja.
0: Lembrai-vos também, Senhor, dos nossos irmãos falecidos. De modo muito especial, estamos rezando por aqueles que nós lembramos aqui na missa. E eu me atrevo, Senhor, a pedir por todos os falecidos vicentinos. De modo muito especial, aqueles que sempre doaram as suas coisas para a igreja. Quantos vicentinos, por exemplo, antigamente, deixaram suas casas para a igreja, né, para a sociedade? Hoje, se a igreja ainda tem alguns bens, são graças aos vicentinos antigos, que às vezes, né, não tiveram filhos e deixaram para a igreja. Hoje, muitas vezes, as pessoas, nos nossos tempos, elas não pensam em deixar nada mais para a igreja. Se possível, até tirar da igreja. Então, que Deus lembre dessas pessoas bondosas. Acolhei-os na luz da vossa face e na ressurreição, concedei-lhes a plenitude da vida.
1: Concedei-lhes, ó Senhor, a luz eterna.
0: Concedei também a nós, no fim da nossa peregrinação terrestre, chegarmos todos à morada eterna, onde veremos para sempre convosco, em comunhão com a bem-aventurada Virgem Maria, Mãe de Deus e nossa, os santos apóstolos e mártires, Santa Bárbara, todos os santos, louvaremos e glorificaremos por Jesus Cristo, vosso Filho. Mais uma vez, andamos ao nosso lado para Jesus, por Cristo, com Cristo e em Cristo, a vós, Deus Pai Todo-Poderoso, na unidade do Espírito Santo, toda honra e toda glória,

0: livrai-nos, ó Pai, de todos os males, dai-nos sempre a vossa paz e ajudados pela vossa misericórdia. Sejamos sempre livres do pecado e protegidos de todos os perigos, enquanto aguardamos a vinda do Cristo Salvador.
1: Vós é o reino, o poder e a glória para sempre.
0: Senhor Jesus Cristo, disseste, nosso apóstolo vos deixa a paz, nos dou minha paz. Não olhe nossos pecados, mas a fé que anima a vossa igreja. Dá-lhe segundo o vosso desejo, a paz e a unidade. Vós que sois Deus com o Pai e o Espírito Santo.
1: Amém.
0: A paz do Senhor esteja sempre convosco.
1: O amor de Cristo nos uniu.
0: Cordeiro de Deus,
1: retirais o pecado do mundo, tende piedade de nós. Cordeiro de Deus, retirais o pecado do mundo, tende piedade de nós. Cordeiro de Deus, retirais o pecado do mundo, dai-nos a paz.
0: Eis aqui o Cordeiro de Deus, aquele que tira o pecado do mundo.
1: Senhor, eu não sou digno de me entreis em minha morada. Mas dizei uma palavra e serei salvo.
0: Que o Santíssimo Corpo, Santíssimo Sangue dele nos guarde para a vida eterna.
1: Amém.
0: Então nós vamos comungar Jesus na nossa vida, enquanto vamos cantar.

0: graças e louvores nós os damos a cada momento.
1: Ao Santíssimo e Digníssimo Sacramento.
0: Oremos. Nós vos pedimos, Senhor, que enriquecidos por essa tão grande dádiva, possamos colher os frutos da salvação, sem jamais cessar vosso louvor. Por Cristo nosso Senhor.
1: Amém.
0: O Senhor esteja convosco.
1: Ele está no meio de nós.
0: Copiosamente desça sobre vós que viestes rezar, para que vossa semana seja uma semana enriquecida pela alegria do Senhor. A bênção de Deus Todo-Poderoso, que é Pai, Filho, Espírito Santo.
1: Amém.
0: Nos assentemos para os avisos. Temos um propósito.
2: Avisos. Domingo, missa às 7h30 na Igreja Santo Antônio e às 15h na Matriz. Durante a semana, tudo normal, os horários. O atendimento do padre será na sexta-feira, dia 10/7, de 8h da manhã às 10h30 e das 13h às 15h30. Final de semana, missa nos horários normais. E Chiquinho pede para avisar também que nós estamos tendo barraquinha, tá? Canjicão, canjiquinha, logo após a Santa Missa, quem quiser ir lá na barraquinha nos prestigiar. Muito obrigada.
0: Proclamas de casamento. Lucas Fornaciari, eu acho que é isso mesmo, pronuncia assim. Fornaciari de Andrade, Maria Clara, portuense, Esperança. Vai casar-se no dia 25 de julho deste mês, às 5h30 da tarde, na Catedral de Santo Antônio. Gente, só quero endossar. Amanhã, então, não teremos a missa à noite por causa da nossa seleção. Tomara que ela passe para frente. Vamos rezar amanhã. Levante com o pé direito e reze com a mesma Ave Maria, para ver se o nosso jogador, né, se desperte. Então, a missa, que seria às 19h, vamos celebrá-la às 15h. Cai dar tempo todo mundo participar do jogo, tá bom? Vai haver a missa normal, 7h30 da manhã, lá na Vila Rainha. Estamos em obra, mas todo mundo empenha dentro. Aqui, em vez de ser à noite, vai ser às 15h da manhã. No domingo que vem, é a missa da noite. E eu gosto de celebrar a missa da noite mesmo. Né? Eu acho que a missa da noite ela é toda especial. A gente fica mais bonito. Não fica? A missa da noite, ela é... A missa do domingo, ela é mais, né, assim, ela tem o seu lugar. Amanhã também temos a missa nos italianos, no Coro dos Italianos, 11h da manhã,

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5: Bandas e Companhia chegando por aqui, sempre com você. Fim de semana. Aquelas músicas gostosas de ouvir, o som do bailão, as bandas e o Tchê tocando pra gente curtir, cantar e dançar com Bandas e Companhia, que tá começando. É muito bom ter você aí. Já vamos direto com música. Alberi, Banda Dimensão, Drama. Tem I Love Cerveja, Banda Champion. E ainda a Banda Musical Magia tocando por aqui na primeira sequência, abrindo Bandas e Companhia no final de semana.
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1: É o Bandas e Companhia. Nunca aos domingos. Aí a gravação da banda musical Magia, ficou bom, hein? Quarto feminino chegando, banda de Madrid. Tem mais, banda universitária na sequência, todo mundo menos eu. Só música boa, Bandas e Companhia.